0: É isso aí, meus amores, 21 horas e 27 minutinhos. 98 FM, no ritmo de Fat Family. Fim de tarde.
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0: 98 Show, segunda edição. Aqui na sua melhor noite de sábado, até as 22 horas, eu, Nara Posidoni, estou aqui, ó, lhe fazendo companhia, bem pertinho com você. 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

Essa é a pedida do Dr. Walter. Ofereceram para todos os apaixonados de Heritava, toda essa galera romântica. 21 horas e 37 minutos. Boa noite.

0: 22h25.
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0: 22h38.
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3: Alô, meu compadre Natanzinho. Olha, parece que eu tô no faroeste, olha.

0: 22h48.
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0: Obrigado.
1: Obrigado, Humberto e Ronaldo.
2: Valeu. Tamo junto.
3: 22 horas e 59 minutos.

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0: 23h20.
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0: 23 horas e 31 minutos.
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1: 23 horas e 43 minutos.
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0: 23:55.
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meia-noite e 28 minutos.

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1: Meia-noite e 40 minutos.

0: Meia-noite e 51 minutos.
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0: Uma hora e um minuto.
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0: 1:23.
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0: 1h45.
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1: É, Naíssa. A saudade de Pedro é outra coisa, hein?
2: É diferente.

0: Moda boa demais.
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0: 2 horas e 26 minutos.
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0: 2:39.
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4: 3 horas e 16 minutos.
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0: 3:49. 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

0: 4:28.
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0: 4:42.
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É isso aí, Marcelo, para você. São 6 horas e 33 minutinhos, 6 e 33 em Rio. Já estamos de volta no nosso programa Jovem Guarda Especial. Domingão, 23 de agosto de 2026. Ao som de The Fivers, Mar de Rosas. Vamos juntinho até as 9 horas da manhã, levando para você o melhor da Jovem Guarda, aqui pelos seus YV737, canal 254, Rádio Agreste FM 98,7 de Jeritaba, a gostosa de se ouvir. Você pode participar através do 9917-1040, fazer seu pedido musical, oferecer para quem você desejar o pedido somente para curtir, e eu te atendo até as 9 da manhã. Abraçando nosso ouvinte sempre sintonizado no nosso programa, você do centro da cidade, também nossos bairros, distritos de Amanara, também Campo Lindo, todo o nosso pé de serra, cidades vizinhas. E você que nos ouve através do aplicativo Rádios Net, amigo internauta, obrigado pela preferência de sintonia.

Lozão para a dona Marlene, seu Chico Camila e a Manayara, Nene Abreu, dona Silene, alô Célio Ribeiro. Todos ouvintes certos do nosso programa. Alô Equivane Faria do bairro da Cidade do Mato. Tânia Lopes, Santa Cruz Velha. Jorge Padeiro, original lá na Vila Campos, na Casa do Sossego. Alô Rogério, Bibi. Rosilene, toda a turma bastante do nosso programa, obrigado pela audiência. Explosão para Edmar Pasto, turma da SC Produções Nova Betânia. Alô Jardel Rocha. Explosão para Cleide Baixo, Barba Vermelho, seu esposo Jaime. Explosão para o seu Antônio, na rua 25 de setembro. Maria do Paulino, na Coração de Jesus. Seu Antônio Cardoso, no bairro Barba Vermelho. Alô, Luz Neto, na rua Laí de Ramos. Explosão para Diacis Marinho, Santa Cruz Velha. Manuel Lourenço, toda sua família. Alô, Pelé, sua esposa Ritinha Angix de Cima.

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É isso aí, hora certa pra você. São 7 horas e 3 minutinhos, 7 e 3 em Herutaba. Já estamos de volta no nosso Jovem Guarda Especial, domingo 23 de agosto de 2026, ao som de Roberto Carlos, a música Quando, música de 1967.

Quando é uma famosa canção romântica gravada por Roberto Carlos em 1967. A música fez parte do álbum e do filme Em Ritmo de Aventura e fala sobre a dor de um fim de namoro e a saudade de quem se ama. Olha aí, rapaz.

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Participe pelo 99171040. Lembrando, você, amigo ouvinte, você pode fazer indicação de três músicas com seu cantor preferido. Você pode ouvir três músicas de cantor de Jovem Guarda. Eu trago para você a partir das 8h30, mais voltado aqui dentro do nosso programa. Participe pelo 99171040. Abraçando nosso ouvinte sempre sintonizado no nosso programa. Alô, seu Zé Raimundo e Angix de Baixo, minha prima Cícera, dona Geni, seu Salles, seu Didi, obrigado pela sintonia. Também tem o seu Didi, o Bofão, lá na Vila Campos. Alô, Jorge dos Cocos, toda a sua família. Alôzão para Edvard de Castro, na rua São José. Sérgio Passos, Moreira Pintura, toda a turma da Carroceria Moreira.

Um alusão para a dona Lúcia Rodrigues em São José dos Doroteus, Elisângela Magalhães, José Wilson, seu Chiquinho e toda a sua família, Luizão, dona Franci, seu Chico Marques, Franciné também na nossa sintonia. Alô, João Doroteu. Alusão para a Soró no sítio São Romão, na Fazenda Laranjinha. Alô, Soró. Dominguinho Barroso em Acho das Flores, sua mãe da Nova Betisa, Mauro Barroso e toda a sua família, Ribeiro Martins e família, também Demi e toda a sua família. Obrigado pela sintonia, ouvinte certo do nosso programa. Programa Jovem Guarda Especial, que vai ao ar todos os domingos de 6 às 9 horas da manhã, levando para você o melhor da Jovem Guarda, aqui pela sua Rádio Agreste FM 98,7 de Jirutaba, a gostosa de se ouvir. Na apresentação tem seu amigo Arlindo Silva.

Domingo 23 de agosto de 2026, profissionais, dia dos artistas. Fato histórico e jornalista, a cidade de Porto Alegre é oficialmente criada. Internacionais, dia internacional para recordar o comércio de escravos e a abolição. Aniversariante, famoso aniversário de Glória Pires. Santo Santa Rosa de Lima, dia da injustiça.

Alôzão para Gerardo Borges, sintonizado no nosso programa. Alô, César Cátia, todo o turmão do Mercantil do Povo, César, Messias e Terezinha, todo o turmão da Construção de São José Operário. Alô, Mário Filho da Agropontes. Alôzão para Célio do Café, sua esposa Meire, no centro da cidade. Alô, Romildo da Matriz Lanches. Alôzão para Francimar, Netinho, Carlos Mota. Alô, Fabiano da Motocicle. Obrigado pela sintonia. Ângelo Máximo, domingo feliz. Agora já são 7:09. Bom dia.

É isso aí, Roseta, pra você. São 7 horas e 31 minutinhos. 7h31 em Irutaba. Estamos de volta no nosso Jovem Guarda Especial. Domingão, 23 de agosto de 2026. Ao som de Renato e seus Blue Caps. Será mentira ou será verdade? Essa foi a indicação de Sérgio Mapasso. A alusão para a turma boa da SC Produções em Nova Betânia.

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É isso aí, vende-se One Bis ano 2025, modelo EX 0 km, cor vermelha, com asa de liga leve já emplacada no ponto de transferir. Os interessados podem ver a moto aqui no pátio da Agreste FM, o preço é negociar, ou então você pode ligar pelo 88999171040.

Um alôzão para o nosso ouvinte sempre sintonizado no nosso programa. Alô, Silvano, toda a sua família, Caissara, Irene Virão, sua esposa Júnior, seu filho Jefferson. Alô, Bito, sua esposa Lucimar, abrindo certo no nosso programa. Minha prima Valdiela, sua esposa Nacelle, americana. Alôzão para minha prima Maria José, sua filha Júlia, em Caissara. Comadre Maria Rosélia, compadre nosso Silvano, está por lá. Sintonizado no nosso programa, todo o turbão do Silvano's Bar. Alôzão para meu tio Raimundo Antônio, José William Tabuleiro. Participe 9917-1040. Um alôzão para Cleide Baixo Babá Vermelho, São José, nosso programa, pedindo música com The Fibres, Mar de Rosa. Vai conferir na sequência. Valeu, Cleide, obrigado pela participação, obrigado pela sintonia.

Um alôzão para Roberto Bini, São Gonçalo, Rio de Janeiro, sintonizado nosso programa. Ritinha na Rocinha, Rio de Janeiro, ouvindo através do aplicativo Radiosnet. Minha irmã Aline Martins, também toda a sua família em Benfica, Rio de Janeiro. Meu tio Seba Martins lá em Manguinhos. Toda a turma boa sintonizada no nosso programa. Obrigado pela audiência. Alôzão para João Inácio do Barba Vermelho, Socorrinha Silva, Auricélia em Santa Cruz Velha.

É isso aí, hora certa para você, são 8 horas e 2 minutinhos, 8 e 2 em Riotaba, o som de Gerra Adriano, Doce Doce Amor. Estamos de volta no nosso programa Jovem Guarda Especial, aqui pela sua Rádio Agreste FM 98,7 de Riotaba, a gostosa de se ouvir. 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Participe pelo 99177040. Eu faço seu pedido musical, ofereço para quem você desejar, pessoalmente, para curtir, que eu já tento fazer companhia até as 9 horas da manhã. Lembrando que a partir das 9 horas da manhã tem programa Conexão Gospel. A partir de meio-dia tem uma hora com Roberto Carlos, sem intervalo. E a partir das 13 horas tem programa Boteco 98 com Renato Santos. Domingão, Agreste FM, continue sintonizados.

Um alôzão para nós ouvintes sempre sintonizados nos programas. Alô, Raimundo Braga, Flavinho, Valdemir, Adriano, Antônio José, todo mundo sempre sintonizado nos programas. Obrigado pela sintonia.

Alôzão para seu Vicente, bem-vindo ao nosso programa em Santa Cruz Velha. Alô, Mardone, sua esposa Clarice em Nova Santa Cruz. Alôzão para a Rosilene Frota, toda a sua família. Obrigado pela audiência. Alôzão para minha prima Eliane Rodrigues, sua esposa Valdemir. Obrigado pela sintonia. Alôzão para a dona Gorete Barra do Engenho, Luiz Jean. Alôzão para as Dias e Divulgações também. Sérgio Mendes, alô Ricardo, toda a turma emocionada no nosso programa. Alô Aldemar Campos. Alôzão para Cícero Martins em Riacho das Flores. Regina, seu esposo Batista. Alôzão para meus pais vindo no programa do Bairro Vermelho. Obrigado pela sintonia.

É isso aí, chegando pra vocês, nosso aniversário antes, Clube do Ouvinte Agreste FM, hoje domingo 23 de agosto de 2026. Parabéns para Luiz Eduardo da Praça do Caial, Gilmax Gomes Brito de Santa Cruz Velha. A vocês, votos de parabéns, muitas felicidades, muitos anos de vida, saúde, paz e tudo de bom. Esses são os votos de todos nós que fazemos aqui a Agreste FM 98,7 de Riotaba, a gostosa de se ouvir. 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E quando essa data tão importante chegar, toda a programação da Agreste FM te faz homenagem das 5 da manhã até as 22 horas.

É isso, senhoras e senhores, são 8 horas e 29 minutinhos, 8 e 29 em Heritaba. Ao som de Paulo Sérgio, não importa o que os outros falam, estamos de volta com a nossa Jovem Guarda Especial. Este domingão, 23 de agosto de 2026. Vamos juntinho até as 9 horas, vamos para o simulador da Jovem Guarda. Você pode participar pelo 9917-1040. 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Um alusão para o nosso companheiro de trabalho, seu Luiz, nossa esposa, Dona Mércia, sintonizada no nosso programa. Obrigado pela sintonia. É o homem do Bom Dia 98 da 98 FM.

Abraçando nosso ouvinte sempre sintonizado nesse programa. Alô, dona Solange Cipó, Pé de Serra, obrigado pela sintonia. Alô, Bibi em Calcaia. Alô, Zambara Severina em Colônia Leopoldina, Alagoas. Alôzão para a dona Célia Vieira, Benedito Gato Moranguinho, Vila Nova. Alô, Romário Vieira, também tem a Samara, obrigado pela audiência. Alô, Cícero Moleta, na Toca das Bragas. Alô, Macedo, alô, Alfredo. 27 nosso programa.

É isso aí, nosso Sérgio Brasil, são 8:36, 8:36 em Jurutaba. Mandando alusão aqui para Romário Vieira, Dona Célia Vieira, Bendito Gato. Dona Célia pedindo aí música As Baleias com Roberto Carlos. Vai conferir na sequência. Agora vamos conferir as três com seu conteúdo preferido ao som de Os Originais. As músicas Agora Eu Sei, Dona do Meu Coração e Feche os Olhos. Vamos conferir as três com Os Originais. Agora 8:37, bom dia.

É isso aí, hora certa pra você, são 8 horas e 52 minutinhos, 8h52 em Rirutaba. Programa Jovem Guarda Especial ficando por aqui, estando de volta próximo domingo com mais uma edição. Agradecendo você que ligou, você que participou, muito obrigado pela sua participação, pela sua rosa audiência. Vamos ficar com a nossa saideira, o eterno Reginaldo Rossi, a música Paquerador. E em seguida vem aí o programa Conexão Gospel. Valeu, gente, tchau, tchau e até a próxima, se Deus quiser.

Hora certa, 9:10. Vamos lá, 1, 2, 3 e... Bom dia, Heriotaba! Bom dia, agreste do meu Ceará! Aqui é o seu host, Lucas Messias. É uma alegria estar com vocês nesse domingo de manhã na sua Agreste FM. Que a paz do Senhor Jesus Cristo esteja em cada casa, em cada coração que está nos ouvindo agora. Neste programa, vamos adorar a Deus, ouvir a sua palavra e fortalecer a nossa fé juntos. Fique conosco. Deus tem algo especial para cada um de vocês. Esta manhã. Pode ir.

Queridos irmãos, você escutou a música Cassiane, Amar Você. Iremos com os comerciais agora e daqui a pouco nós voltamos.

9h38, hora certa. Preciso de uma música calma.

Queridos irmãos e irmãs, agora chegou o momento mais importante do nosso programa. O momento da palavra. Quero convidar você a abrir o seu coração e ouvir com atenção o que o Senhor tem para nos dizer. Hoje eu vou ler o Salmo 23, um salmo conhecido, mas que nunca perde a força. É o salmo do pastor que cuida de nós. Vamos ouvir juntos. O Senhor é meu pastor e nada me faltará. Deitar-me faz em verdes pastos, guia mansamente a águas tranquilas. Refrigera minha alma, guia-me pela vereda de justiça por amor do seu nome. Ainda que eu andasse pelo vale da sombra da morte, não temeria mal algum. Porque tu estás comigo. A tua vara e o teu cajado me consolam. Prepara uma mesa perante mim na presença dos meus inimigos. Unge a minha cabeça com óleo e o meu cálice transborda. Certamente que bondade e misericórdia me seguirão todos os dias da minha vida, e habitarei na casa do Senhor por longos dias. Amém. Que esse salmo fale hoje ao seu coração. Se você está passando por dificuldade, lembre-se: o Senhor é o seu pastor, Ele não te abandona. Vamos continuar, confie nele.

Você escutou o Wanderley Cardoso. Nunca é tarde.

Hora certa, meus queridos irmãos, 10 e 11. Aqui é seu locutor Lucas Messias. Daqui eu vou estar com vocês das 9 até as 11, todo domingo de manhã, viu? 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

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Agora você vai escutar a música bonita, Aline Barros, Quero Te Louvar.

Hora certa, 10:36. 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

Amigos, que alegria ter você aqui com a gente na Conexão Gospel na nossa Agreste FM. Talvez você esteja passando por uma luta que ninguém conhece, mas eu quero deixar uma palavra no seu coração nesse momento. Deus continua cuidando de você. Não desista. A palavra de Deus diz em Isaías 41, versículo 10: Não temas, porque eu sou contigo. Não te assombres, porque eu sou o teu Deus. Que essa palavra alcance a sua casa, a sua família e o seu coração. Onde você estiver, lembre-se, você não está sozinho. Fica com a gente, porque daqui a pouquinho tem mais música e mais uma palavra de fé aqui na Conexão Gospel, na sua Agreste FM. Fazer o quê? Música bonita, irmãos, levita o nosso chão.

Bom dia, meus queridos amigos. Chegou a hora da gente falar dos nossos amados aniversariantes. No dia 23 de agosto de 2026, nós temos a Luísa Eduarda, da Praça do Caial. E o nosso amigo Gil Max Gomes Brito, da Santa Cruz Velha.

Hora certa, meus queridos amigos, 11h07. Você está aqui com Conexão Gospel com seu amigo Lucas Messias até as 12 horas. Gostaria de mandar um alô aqui para nossa querida amiga Ana Marta Padeiro, da nossa Vila Campo. Eu também gostaria de mandar um alô para os nossos queridos ouvintes de Vila Campo, que está aqui conosco até o fim do nosso programa.

0: Vamos ver agora o áudio do nosso amigo de trabalho, Lucas Antônio. Não, Luiz Antônio, perdão. Bom dia, seu Luiz Antônio.
1: Bom dia, minha amiga Lara, bom dia, Lucas. Parabéns, Lucas, aí pelo seu trabalho. Bom dia a todos os ouvintes que estão ouvindo
0: dia,
1: na Rádio Agreste FM 98.7, né? A mais gostosa de se ouvir.
0: É mesmo.
1: Nesse horário de 9 a meio-dia, né? Que é um programa gospel. Tô aqui também ouvindo, né? Atentamente e vamos pra frente, né? Abraço aí a todos. Um ótimo domingo abençoado para todos nós. E que essa rádio continue crescendo, crescendo e crescendo. Valeu, bom dia e até breve. É o seu Luiz dos Picolé, Luiz Ló.
0: Muito obrigado, seu Luiz. Agradeço pela sua participação.

Agora, música bonita para nossa querida amiga Irene Calisto, da bairro Rampa de Cima. Com a música de J. Neto, Meu Jesus Salvador.

0: Você acabou de escutar a música linda de Bruna Carna, Digno é o Cordeiro. Continue ligadinho com a gente até às 12 horas com você, com a bênção de Nosso Senhor Jesus. Fique agora com nossos comerciais, com nossos parceiros e ouvintes.
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Chegamos ao fim do nosso programa de hoje. Quero agradecer a cada um de vocês que esteve conosco nessas 3 horas. Foi uma bênção poder servir o Senhor, a Deus e a nossa cidade através dessa rádio. Que o Senhor continue abençoando a sua casa, a sua família e seu domingo. Que a paz de Cristo vá diante de você e que alegria do Espírito Santo encha o seu coração. E não se esqueça, o Senhor é o nosso pastor e nada nos faltará. Um grande abraço a todos de Heriotaba e região. Amém. E como a última música do nosso programa, temos Jota Neto, Eu Te Amo. Até o próximo domingo, meus queridos. Após o nosso programa, fique com o nosso especial do Rei Roberto Carlos.

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0: da pesada lá no Canecão.
1: Cheguei, gay, gay. Olha a frescura, rapaz.
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1: Olá, meus amigos. Olá, minhas amigas. Uma ótima tarde.
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1: Estamos iniciando o Boteco 98 nesse domingo gostoso, 23 de agosto. Fica ligado com a gente tá sempre tocando o seu sucesso, o melhor do brega pra você. Fico com você até às 17 horas, tá certo? E levando aí o melhor da boa musicalidade brega. Peço o seu sucesso, fica ligadinho com a gente. Vamos detonar só as melhores.
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1: Lembrando que vamos ter também aí papo de boteco, tá certo? Papo de boteco pra você ficar ligadinho nas conversas que tá rolando aí nos bares do nosso município. Cada pergunta louca e a gente responde na lata, hein? Aqui não tem rodeio, não.
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1: E finalizando a programação da 98, tem também a mensagem de hoje. É uma mensagem profunda. Fica ligado na programação, fico com você até às 17 horas.
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1: É o amigo Renato Santos ali fazendo companhia nesse domingo gostoso, tá certo? Acompanha junto com a gente a turma boa nas localidades próximas ao nosso município, tá certo? A turma aqui do centro da cidade que tá nos bares do nosso município ouvindo a nossa programação. Pode deixar que a musicalidade é por nossa conta, tá? Aumente só o volume do rádio.
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1: E se você quiser ligar pra cá, falar o nome do bar, não tem problema, a gente manda aquele toque especial. Toque, né? Todo mundo tem medo dessa palavra, né? Vou mandar aquele toque especial para o seu amigo que tá aí ligadinho com a gente.
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1: Meu amigo passou dos 45, tem que ficar sempre tocado,
0: viu? E cantou.
1: 999-17-1040, interage com a gente. Começando ao som do rei Roberto Carlos, não, do rei Reginaldo Rossi, é o rei do brega, tá certo? A Idade do Lobo tocando pra você. 13 horas e 15 minutos, uma ótima tarde.

0: Renato Santos.
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4: Almir Rogério, Fuscão Preto, pra você recordar essa musicalidade boa. Essa música aí é da década de 80.
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4: É totalmente diferente, né? Olha, você acompanhou também aí Reginaldo Rossi, A Idade do Lobo, Bartô Galeno, Esta Cidade é uma Selva Sem Você, Cassiano Costa, Agora é Tarde, José Roberto, Meu Bem, Ao Menos Telefone, Alímpio Martins, Ainda Há Tempo, Amado Batista, O Amor Não Tem Idade, Leno e Lilian, Pobre Menina. E Almir Rogério tocando pra vocês na programação Boteco 98, aqui juntinho com o amigo Renato Santos, até às 5 da tarde. Fique à vontade, hein?
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4: Abraçando a turma boa nas localidades próximas ao nosso município, ligadinho com a gente. Obrigado pela preferência. A você do centro da cidade. Tem também os amigos e as amigas nos bairros dos nossos municípios. Lembrando também que tem os nossos apoios culturais apoiando a nossa programação, tá? Tem também os nossos aniversariantes, tudo isso pra você. 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Esse tá com a gente do Boteco 98. Não pode sair fora, hein? 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E a turma tá mandando a mensagem, tá mandando seu zap, pode mandar à vontade, tá? Já a gente vai atender todo mundo. 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Olha, mandar aqui um alôzinho, essa turma boa sempre acompanhando o nosso trabalho, tá todo mundo ligadinho com a gente. Mandar aqui já aqui um toque especial para vocês. Olha, mandar um alôzinho, o Andrade, lá na passagem larga, tá lá ligado com a gente, valeu! Um alôzinho também, meu amigo João Luiz, a dona Antônia Límpio, toda a turma boa ligado com a gente aí no bairro do cemitério. Eu quero... Lá em Amanaiara tá o nosso amigo Aldair ligadinho com a gente, tem também o Antônio da Leola. Hoje tá de folga, hein? Eu quero ver você. Hoje o Antônio da Leola tá curtindo o Boteco em Casa. Todo mundo vai dançar. Um alôzinho também para Ana Tereza, uma Magela Timbó, toda a turma boa do Alto Posto São Francisco. Antônio José lá em Angico de Cima, não é isso? Antônio Magalhães, mas pode chamar de Mago que ele vem ali na Rua São José, tá? Aristeu Andrade lá no Mufumbal, tá ligadinho com a gente. Tem também a Ana Paula e o Marcos lá no Muquém. Mandar aqui um alôzinho também ao nosso amigo Salles na Nova Betânia, Antônia de Maria, todo mundo ligadinho com a gente. O nosso amigo de Assis Marinho também sintonizado com a gente. Um abraço a toda essa turma boa ligado com a gente, né? Com toda a família. Meu amigo João Inácio, rei do churrasquinho, tá solicitando aqui a música com Carlos André, né? Carlos André, Se Meu Amor Não Chegar, essa aqui é boa demais. Toca na sequência. Mandar um alôzinho também ao nosso amigo Flávio Souza. Flávio Souza está sempre ligado com a gente. A Tereza Padeiro tá ligadinho na programação. Obrigado, essa turma boa todos os dias, né? Na semana tá acompanhando, né, pelo Antena 98. E aos domingos estamos juntinho no Boteco 98. Ela tá sempre ligada. Um abraço aí a Tereza Padeiro e também ao nosso amigo Flávio Souza. Tem também o Jorge Padeiro, o original, hoje só tá dando padeiro. Quero uma lambada. Jorge Padeiro, o original, lá na Casa do Sossego, tá lá ligadinho com a gente. Já vou abrir aqui o áudio da turma para saber a musicalidade que tá solicitando, não é isso? Mandar um alôzinho também para a Dona Luzinete, tá sempre acompanhando a gente. E essa aqui vou mandar para Dona Luzinete, tá sempre ouvindo a nossa programação, vai curtir Newton César. Essa é bonita demais. Ah, não dá mais, né? O tempo acabou. Ah, o tempo acabou? Então vamos lá, então vamos curtir a musicalidade. Isso aqui vai para Dona Luzinete, Newton César, espere um pouquinho mais. 13h52, uma ótima tarde.

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0: Aí você acompanhou, né, a boa música, o som de Cristiano Neves, Carta no Quintal. Musicalidade top no dia de hoje, tá? No nosso Boteco 98, com o amigo Renato Santos e com vocês, sempre participando com a gente. Olha, deixa eu mandar aqui um alôzinho para nossa amiga Cleide Bastos, está sintonizado com a gente, está solicitando aí Bartô Galeno, né? Vamos procurar aqui, tocar nessa sequência. Obrigado pela preferência. Um ótimo domingo a todos. Mandar um alôzinho também ao nosso amigo Jorge Padeiro, o original, lá na Vila Campos. Está solicitando aqui o Melô do Bode, não é isso? Melô do Bode está oferecendo ao nosso amigo José Coelho, no Rio de Janeiro. Tem aí esse Melô do Bode? Bota aí essa música aí pra gente ouvir, vai. São 14 horas e 2 minutos, 14 e 2. Uma ótima tarde.
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0: trabalhando nessa seleção musical, você acompanhou Newton César. Espere um pouquinho mais. Essa aqui vai para a Dona Luzinete. Em seguida, Carlos André. Se Meu Amor Não Chegar, vai para o nosso amigo. É o. Esqueci o nome do homem agora, rapaz.
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0: É o nosso amigo João Inácio, o rei do churrasquinho, tá ligadinho na programação conosco. Rapaz, deu foi um branco no véio agora, rapaz.
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0: vem sim. Acompanhamos também aí Cristiano Neves, Carta no Quintal.
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0: Vieira e seu conjunto, Melô do Bode. Essa aqui vai para o nosso amigo Jorge Padeiro, o original, lá na Casa do Sossego. Tá dedicando aí para o nosso diretor-presidente, José Alves Coelho.
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0: Amado Batista, o nome da música, Cuida de Mim, vai para o nosso amigo Flávio Souza. Deixa eu só conferir aqui bem rapidinho. Flávio Souza e a Tereza Padeiro. Cláudio Galeno, Festa do Pica-Pau. Carlos Alexandre, Vem Me Socorrer. Ora,
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0: Tem também Bartô Galeno, Nosso Amor Já Morreu, vai indicação da nossa amiga Cleide Bastos.
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0: 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E Paulo Sérgio, Agora Quem Parte Sou Eu. Vamos para um rápido apoio, já retorno com vocês, aguarde.
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0: televisão.
1: A hora certa pra você, 14 horas e 32 minutos, 14h32. Firmei. Olha, você acompanhou aí um rápido apoio cultural, e se você deseja ser apoiador, venha fazer parte desse grupo pra gente vender seu produto com qualidade. (99) 17 10 40. Olha, tem também o nosso papo de boteco daqui a pouquinho, hein?
0: E esse mesmo cara.
1: Lembrando que daqui a pouquinho tem os nossos aniversariantes de hoje, tem a turma boa que tá participando com a gente, tem também os nossos apoios culturais que apoiam a nossa programação, hein?
0: Programa do
1: Chico. 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Olha, mandar aí um alôzinho ao meu amigo Luiz Carlos e a Juliana e todos os pets lá que estão esperando o Renato Santos para mastigar. É nada. Me convida para tomar um café, mas com aqueles dog lá, meu amigo, não dá não. Ele disse que não morde, né? Mas quem é que vai confiar, né? Os pets dele estão afiados. 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A turma boa tá ligando, tá participando, obrigado pela preferência. Vamos mandar aqui um alôzinho pra essa turma boa ligada com a gente.

0: Olha, deixa eu mandar aqui um alôzinho ao nosso amigo Arthur Brandão, nosso ex-colega de trabalho da 98. O Arthur Brandão e toda a família tá sempre sintonizado com a gente. Vai tocar uma música aí muito parecida com ele. Já já, viu? É o Papudinho, né? Como é o nome da música? Papudinho Amador, alguma coisa assim, né? Só parece com ele, rapaz. Quando ele comandava o Boteco 98, era bom demais. Mandar aqui um alôzinho também para o Adriano e toda a família na 13 de maio. Assis Júnior tá sempre acompanhando a gente. A Ana Marta, Ana Padeiro lá na Vila Campos, tá ligado com a gente, só tá dando padeiro hoje, hein? Nesse domingo 23 de agosto. Mandar um alôzinho também para o Assis Madeira, a dona Neide, o Ismael, essa turma boa lá no Rio das Pedras, acompanhando a gente. Olha, mandar um alôzinho para o Flávio Souza e a Tereza Padeiro. Vai curtir Zezinho Barro. Um alôzinho também ao meu amigo Mariano. Mariano lá na Vila Campos. Vai curtir aí, Valdir Soriano. Eu quero uma lambada. Mandar um alôzinho também para a dona Iraci lá na Rua Padre Cícero. Uma lambada. Para todos os primos e as primas. Ela tá solicitando aí Diana. Toca na sequência. Todo mundo vai dançar. Tem mais? Mandar um alôzinho, meu amigo Carlos Roberto, Roberto Bino, lá no Rio de Janeiro, tá lá em São Gonçalo, Niterói, né? Tá lá acompanhando a programação através do aplicativo Rádios Net. Obrigado pela preferência. Eu quero uma lambada. 999-17-1040, fica plugado com a gente.
1: Ah, não dá mais, não.
0: Seu tempo acabou. Pronto, o tempo acabou, o homem já avisou, então toca sucesso, detona. 14 horas e 39 minutos, uma ótima tarde.

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1: Olha, nessa seleção musical você acompanhou o Valdir Soriano, Paixão de um Homem. Vai para o nosso amigo Mariano lá em Vila Campo.
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1: Em seguida, O Povo Feio com Falcão. Diana, Por Que Brigamos? Essa aqui vai para a Dona Iraci lá na Rua Padre Cícero, juntamente com os primos e as primas.
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1: Roberto Carlos, Só Vou Gostar de Quem Gosta de Mim. Uma boa recordação de 1967.
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1: Para recordar também, Beto Barbosa, Girando no Salão.
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1: Evaldo Freire, Cigana.
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1: Só Parece o Barbunda de Fora lá na Vila Nova.
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1: E ali no Julião, Foi Morar com Guarda.
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1: Olha, chegou o momento dos nossos aniversariantes. Não pode esquecer os aniversariantes, né? Desse domingo gostoso, 23 de agosto.
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1: Vamos lá para os nossos aniversariantes de hoje.
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1: Olha, no Boteco 98 tem uns aniversariantes para você, tá? Você liga, participa, bota um nome aqui para o seu aniversário, tá certo? Hoje, quem tá fazendo aniversário hoje, no dia 23 de agosto, rapaz, tá passando muito rápido, né? Já mandou o nome para cá? Nome completo, a data de nascimento e o local onde você mora, só isso, tá? E a gente pede só que você se mudar de bairro, município, rua... Dá uma ligadinha pra cá só pra gente atualizar o seu cadastro, ficar tudo bonitinho, tudo direitinho, hein? Vamos lá para os nossos aniversariantes do dia 23 de agosto.

0: gente marca a data no calendário. Olha, os parabéns hoje vai para Luísa Eduarda, na Praça do Caial. Parabéns para você, minha querida.
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0: Parabéns também para o Gilmax Gomes Brito, na Santa Cruz Velha. Parabéns para Gilmax.
1: 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Parabéns pelo seu aniversário.
0: Parabéns aí aos nossos dois aniversariantes de hoje. Muita saúde e felicidades. Que essa data venha se repetir muitas, muitas vezes. É o que desejo o amigo Renato Santos e todos da equipe da 98 FM. Parabéns para vocês.
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3: Renato Santos.
4: Ao beijo, rapaz.
0: A hora certa para você são exatamente 15 horas e 8 minutos. 15 e 8. O tempo tá passando muito rápido. Fazer que não é o Elenilson Júnior. O tempo não para, não para. Vamos lá. Ia falar em Elenilson Júnior. Lembrei agora do meu amigo Luiz Jean, lá no bairro do Engenho. Tá lá ligado com a gente, nossa amiga Aureni. Todo mundo sintonizado no Boteco 98. Tem música boa aí? Tem? Então bota música boa aí, detona pra gente. Abílio Farias, Mulher Difícil. Essa que o homem gosta, tá? São 15 horas e 8 minutos. Uma ótima tarde.

0: música aí vai pro sofredor da cidade.
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0: Célio Roberto, olha a música bonita, viu? Célio Roberto, não toca essa música pra não recordar, né? É bom mesmo, viu? Fique fora. E hoje, jeito que tá dando depressão, essas coisas, né? Olha, no nosso Papo de Boteco, bem rapidinho aqui, um Papo de Boteco tá chegando aqui agora. Pra gente que tá acompanhando aqui a programação da 98, nosso Boteco 98, sempre trazendo aí, né, as perguntas no nosso Papo de Boteco. Mandar aqui um alôzinho aqui para a Rosinha, o nosso amigo Carlos lá na Vila Campo, tá sempre ligado com a gente. A Rosinha tá solicitando aí a boa música com o Amado Batista, não é isso? Amado Batista, Madrugada na Cidade, toca na sequência. Deixa eu ver o que é mais aqui. O nosso amigo Carlos está solicitando aí a boa música com o Sandro Lúcio, né? Vai tocar depois dos comercial, tá? Acompanha a programação da 98. Deixa eu ver aqui onde é que tá aqui o Papo de Boteco. Pronto, tá chegando aqui. Vamos tocar uma música? Dá pra tocar uma música? Então vamos lá, depois a gente vem com o Papo de Boteco pra você que tá acompanhando a gente. Já tá no ponto aí? Então vamos lá. Então vamos para o nosso Papo de Boteco. Olha só. Renato, boa tarde. Boa tarde, meu amigo. Olha, minha esposa saiu às 6 da manhã e só volta 11h30 da noite. É normal isso? O que que eu faço? Olha, é assim. Ela saiu, que foi o horário que ela saiu aí? 6 horas, né? 6 horas da manhã. Rapaz, 6 horas da manhã é muito cedo, hein? E chegou que hora? 11h30, quase meia-noite, né? O que que eu faço? Meu amigo, eu, pra falar a verdade, eu nem sei. Mas quando ela chegar, você dá uma chifrada nela, meu amigo. Dá certo, fica legal, né? Fica empate.
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A hora certa pra você são 15 horas e 40 minutos, 15h40. O Teco 98 tá juntinho com você até as 16 horas. 16 não, até as 17, né? Até as 17 horas, até 5 da tarde, tocando os seus sucessos favoritos.

0: 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Olha, antigamente o pessoal tinha um tremido nesse R, né? Carrego. Rapaz, era meio complicado, né? A linguagem vai mudando com o tempo, né, rapaz? Antigamente, no tempo dos reis, era negócio de voz-me-cê, né? Às vezes chamava até de rapariga. Rapariga tal, não sei o que, mas rapariga é moça, né? Na época é moça. Hoje a gente acha que rapariga é outra coisa, mas rapariga no linguajar é moça. Aí tinha voz-me-cê, Vossa Excelência até hoje, né? Com as autoridades. E chegou aí a época de puxar o R, né? Carrego.
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0: Murmura? Rapaz, isso aí era complicado.
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0: Olha, nessa seleção musical você acompanhou aí a Abílio Farias, Mulher Difícil, O Homem Gosta.
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0: Edel Reis, Vou Morar no Brega. Carmen Silva, Meu Primeiro Amor. Conde Sobrega, Espelho do Poder, com a participação especial de João Gomes. Célio Roberto, Não Toque Essa Música.
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0: Em seguida, Amado Batista, Madrugada na Cidade, indicação da Rosinha lá na Vila Campos. Carlos Santos, Só Pra Você Eu Vou Dar, lá ele. Olha como é que bota um nome desse. Ditão, Papudinho Amador, Só Parece Nosso Amigo Arthur Brandão. Dá tempo tocar mais música? Dá tempo, né?
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0: não dá mais, não. Se o tempo acabou. Se o tempo acabou, então vamos para um rápido apoio e já retorno com vocês. Aguardem.
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0: hora certa pra você, são 15 horas e 51 minutos, 15h51.
1: Uma linda canção.
0: E cantou. 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
0: 999171040, interage com a gente, fique à vontade, até as 5 da tarde a gente tá aqui juntinho com você, tá? 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

Olha o pau que rola nas redes sociais. É que todo motorista é fresco. Ou será? Você é motorista? Dizem que os motoristas, quando toca a buzina demais, é porque é fresco. Será? Olha, o pessoal inventa cada coisa. Motorista que não olha a roda do carro é fresco. Tem que conferir como é que tá a roda, né? Se não olhar, é fresco. Olha, o motorista que dá carona pros amigos também é fresco. Olha, diz até que o motorista que não confere o óleo do motor é sinal que queima. Aí queima o motor mesmo, viu? Tem que conferir o óleo do motor, isso é importante. Será? Motorista é uma profissão muito bacana, meu amigo. Tem que respeitar bastante. Mas aqui é tudo na brincadeira, tá? Deixa eu mandar aqui um alôzinho à turma boa ligado com a gente. Olha esse negócio de queima, rapaz, tu é doido. O pessoal entende do lado errado, né? Mas a gente tá falando de outra coisa. Mentes poluídas. Olha, deixa eu mandar aqui um alôzinho para Aurinete e o Olegário Filho, lá na Santa Luzia, ligado com a gente, obrigado pela preferência. Mandar um alôzinho também para a dona Conceição Paiva, que está sempre ligado com a gente, uma ótima tarde. Mandar um alôzinho também para o Aldemar Júnior, no bairro Barro Vermelho. Um alôzinho aí para o Juninho, na Santa Cruz Velha. Mandar um alôzinho também ao meu amigo Pelé, Pelé Sonho Divulgações. Tá certo, tá sempre ligado com a gente. O Adriano, a Vandinha, tá todo mundo ligado. Deixa eu mandar aqui também um alôzinho aqui para o Antônia de Maria. Antônia de Maria tá ligado com a gente, juntamente com o nosso amigo Salles. E ela tá solicitando aqui a boa música. Deixa eu ver aqui. Ao som de Sandro Lúcio, não é isso? Sandro Lúcio tá oferecendo aí para o Salles lá na Nova Betânia. O nosso amigo Carlos também lá na Vila Campos está solicitando Sandro Lúcio, vai curtir Assombração. É a boa música de Sandro Lúcio, hein? Mandar um alôzinho também para a dona Marlene lá em Amanaiara, está sintonizado com a gente, está sempre acompanhando o nosso trabalho, obrigado pela preferência. Vai tocar aqui Maurício Reis para ela, Mercedão Vermelho. E a música que ela solicitou vai tocar no finalzinho da programação Boteco 98, tá certo? Também quem está ligadinho com a gente é a Gisélia. A Gisélia também tá ligada na programação. Tá com essa doidiça toda também. A Gisélia tá ligada com a gente. Tá todo mundo ouvindo a programação da 98. Rapaz, esses dias viu aí um vídeo aí do João Luiz aí jogando muchaco, rapaz, o homem é fera, viu? É o Bruce Lee Herutamense. Vamos de música boa, são 15 horas e 58 minutos, uma ótima tarde.

Mas, Jorginha! Abre essa porta, meu bem! É o homem da sua vida que tá chegando! Nossa! A porta da cozinha abriu sozinha? Será que é assombração?

hora certa pra você. São 16 horas e 26 minutos, 16h26. Ao som de Adelino Nascimento, Adão e Eva. Olha, nessa seleção musical você acompanhou Sandro Lúcio, Assombração, indicação do nosso amigo Carlos, lá na Vila Campo, e também para Antônio de Maria, dedicando especialmente para o Salles, também lá na Nova Betânia. Em seguida, Maurício Reis, Mercedão Vermelho, foi para Dona Marlene e seu Francisco Camelinha Manaiara. Cláudio Galeno, Mesa de Bar. Adilson Ramos com um ótimo poporri. Cassiano Costa, Surra de Amor. Marco Aurélio, Felicidade, finalizando ao som de Adelino Nascimento. 999-17-1040, você interage com a gente, participa na programação da 98. Fique à vontade, Boteco 98 está juntinho com você até às 17 horas. Fica ligadinho na programação, hein? Vou mandar aqui um alôzinho aqui, os amigos aqui que estão ligados com a gente. Deixa eu só bem rapidinho aqui, tá? Olha, deixa eu mandar aqui um. Mandar aqui um alôzinho aqui para o Adriano e toda a família, tá certo? Adriana, ali na Avenida Santo Antônio, tá sempre acompanhando a gente, obrigado. O Alberto Ferreira no sítio Deldato, tem também o André Luiz no Rio de Janeiro. Arimatá.

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0: Eita, essa aqui veio lá do fundo do pote, menino.
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0: Só lembra o bar da Ilze e do Vitrude lá na Vila Nova.
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0: E as mulheres buscando aí os cabas na base do Chicó. Mandar aqui um alôzinho, meu amigo Charles, lá na Vila Esperança, tá lá ligado com a gente. Olha, você acompanhou aí uma boa seleção musical e vamos para um rápido apoio e já já a gente retorna, viu? Aguardem.

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1: Bicha,
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0: Estamos de volta no nosso Boteco 98, são exatamente 16:47.
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0: Estamos chegando no nosso último bloco musical. Olha, deixa eu mandar aqui um alôzinho aqui para a Loura, tá lá ligado com a gente, tá sempre na companhia da 98. A mesma está solicitando sucesso e está oferecendo aí para o Erlan, para o Erlan, Elimar, Zé da Leó, lá em Angico, ouvindo a programação. Valeu!
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0: Vai curtir Borba de Paula sem pagar aluguel. Mandar um alôzinho também ao meu amigo Marcílio Rodrigues, lá na Nova Betânia, tá sintonizado com a gente. Aumente o volume do rádio, menino, e vamos curtir só as melhores, detonando as melhores do brega pra você. Nesse domingo gostoso, 23 de agosto. E daqui a pouquinho eu retorno pra gente se despedir, hein? Fica ligado com a gente. 16:48, uma ótima tarde.

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3: hora certa pra você, são 16:56, 16:56. Chegou o momento da gente finalizar a nossa participação de hoje. Ficamos juntinhos até as 17 horas, né? A gente toca muito brega pra você. E domingo que vem estaremos juntinhos novamente, tá certo? Mas antes, vamos lá com a nosso pensamento de hoje. Agradecemos a todos que ligaram, participaram, ficaram conosco até o exato momento. Muito obrigado na preferência. Olha o pensamento de hoje. Quando você estiver desanimado, nunca faça cara de bunda, porque tem muito cara de pau por aí. Tchau, pessoal. Até amanhã no Antena 98 e domingo que vem estaremos de volta no Boteco 98. Tchau, tchau.

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